0: entendendo. Na base sendo saqueada.
1: Sendo saqueada. Sendo saqueada, eu vou pegar a sua senhora, eu vou ficar na minha aí. Já tá lá, não. Tu vai fugir de sua casa.
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0: Sempre indo nessa sorte, entendeu?
1: É Vitória. Como é que você está?

0: Roger, tá aí, cara.
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0: Evet Abraham.
1: Hayır, söyleyeyim.
0: Deixa eu cantar atrás, você sabe que eu já... Nessa chance, deixa eu cantar, diz ele, mas eu sou o filho do mundo. Tá
1: tranquilo,
0: deixa eu cantar. Deixa eu cantar.
1: Deixa eu cantar.